0: Necessidade de pôr o mundo a ler para criar um tempo lento onde as ideias podem fluir e nós podemos pensar a nossa própria realidade. E para que isso aconteça e para evitar o cancelamento que a sociedade cada vez, em cada época faz, nós criamos um projeto de uma biblioteca manifesto. Unimos-nos à Dua Lipa, ao serviço cultural da Dua Lipa, para criar uma biblioteca que, por enquanto, tem 100 livros divididos em 4 capítulos para ligado à necessidade do Estado de censurar e de tirar a voz à literatura ou às artes em geral. E depois a necessidade das artes e a literatura de dizer, de contar o mundo. Então, nós como livraria criamos um espaço de reflexão, de meditação, onde quem nos visita pode simplesmente contatar com a livraria, ler os livros, ouvir em constante diálogo os autores de todo o mundo, dialogar com os visitantes e poder aprender e poder também deixar uma mensagem nos livros que lê, porque nesse aspecto, nessa biblioteca manifesto, os leitores contribuem e enriquecem os livros deixando notas nos próprios livros daquilo que marcou ou daquilo que é a própria experiência. E fazemos isso com livros internacionais e depois temos uma parte para os livros portugueses.
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0: 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Então, um grande investimento que a livraria Lello fez nos últimos anos, quando fez todo o trabalho de recuperação e de reestruturação para restituir a cidade à livraria Lello na sua originalidade. 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Tentamos de salvar o patrimônio, no caso de Amy Winehouse, tentamos de salvar o patrimônio dos livros, mas temos também as letras de Bob Dylan, algumas, e temos um patrimônio vastíssimo, internacional e nacional. O nosso objetivo é preservar e dar a conhecer. Temos também manuscritos originais também.
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